0: Rua da Tainha. Agora ele tá com... tá com escritório, escritório, escritório. Olá, tem participação aqui. Fala comigo, bebê.
1: Boa noite, Júnior Lopes.
0: Boa noite.
2: O careca mais charmoso da região.
0: Biga.
1: Júnior Lopes. Sextou, bebê.
0: Fala, minha amiga Patrícia.
1: Quero oferecer uma música. Só vou oferecer uma música hoje.
0: Pra quem? Pra quem?
1: Só pro meu amor, meu gostosão.
0: Qual vinho?
1: Meu tudão.
0: Tudão.
1: Meu maridão.
0: X-tudão.
1: Meu peludão. Não, também quero oferecer uma música também.
0: Fala.
1: Pro meu filhão.
0: Ah.
1: Meu filhote. Vivinho.
0: Vivinho.
1: Quero oferecer vivinho. Também uma música também. Tá aqui do meu lado aqui pedindo também.
0: Ah.
1: Minha neta Vivian, Luísa.
0: Luísa.
1: E pro meu neto Vicente. Vicente tá aqui em casa também.
0: Em breve, breve Vicente
1: tá
0: vai
1: mandando
0: falar
1: um oi
0: pra
1: você,
0: né?
1: Também. Me chamo Patrícia, moro em São Cristóvão. Boa noite!
0: Valeu, Patrícia! Aquele abração também pro meu amigo Alvinho também! E também pra toda essa família aí, bacana, sempre ouvindo a gente. Fala comigo, bebê!
3: Alô, Juninho Lopes!
0: Fala Juninho comigo!
3: Lopes, o careca mais charmoso da região dos Lagos!
0: Grande Rafa Martins!
3: Segundo ele mesmo! Valeu, Juninho, MC Rafa Martins aqui, meu irmão! Mais uma vez na escuta desse sempre, programaço! Sempre. Que é o Ondas na Pista, na Rádio Ondas, na nossa 97,7, né? Não tem melhor.
0: Com certeza.
3: Felipe, forte abraço, meu irmão. Tamo junto, tá?
0: Valeu, valeu. Grande Rafa Martins aí na sintonia 97,7. Olá, tem mais participação aqui. Fala comigo, bebê.
4: Que sequência de funk melody.
0: Ah, fala comigo.
4: Aqui quem fala é MC Bedeu. Eu gostaria de ouvir A Distância de Márcio Goró. Júnior Lopes, João de Onda. E é top demais.
0: Mandou A Distância, rapaz. O homem mandou A Distância. Olha, manda um abraço também pro nosso amigo Samuel Pereira também na sintonia aí com a gente. É, deixa eu ver aqui. Manda um abraço também pro nosso amigo Paulo Pará, meu amigo DJ Gustavo Santos também, aí 97,7, nosso amigo Dirley, enfim. Vai mandando áudio aí, 97401-2957. Pode beber uma aguinha, já tem mais. Segura aí que é pai e bola!

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16: 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E por aqui segue até as 10 da noite.
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16: Aí eu me apaixono, bebê. Esse é o programa Sonas da Pista, agitando essa noite. E aí, tá chovendo aí? Tá chovendo? Eu saí de casa, tava chovendo pra caramba, filho.

97401-2957, 97401-2957, porque eu tenho pra você aqui, ó, eu tenho pra você uma caixa de cerveja, oferecimento aí do Depósito Bebidas Alternativa. Tá a fim de faturar? Então pega o telefone e manda aquele áudio. A pedidos da minha amiga Fabiana Sorriso, que ela pediu um hip hop. Ela falou, ó, hoje eu quero ouvir hip hop, então você pede, a gente toca.

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2: Fala comigo, bebê. Só hip hop de alta qualidade. Na época de 2000, hein? Você tava onde em 2000, hein? Você tava onde? No início do milênio, hein? Em 2000, hein? Tava onde? Tava onde? Tava onde? Tava onde, bebê? Fala pra mim. Tava curtindo, né? Tava curtindo. Bom demais, hein? E você já mandou seu áudio pra mim? Ainda não? Tá esperando o quê? Então vai mandando aí, ó. 97401-2957. 97401-2957. É o telefone da sua participação. Eu tenho pra você aqui, ó, uma caixa de cerveja. 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Mas pra você faturar essa caixa de cerveja, você tem que mandar aquele áudio pra mim, tá certo?

Uma lona lá grandona, som de primeira, iluminação. Ó, vai ser bom demais, hein? Então, dia 10, sábado que vem, temos um encontro marcado lá no Amendoeiras Bar, em frente ao Esporte Clube Brasil, no Baixo Grande, tá certo? Ó, mesas é 0800, mas você tem que reservar, tá certo? A mesa aí. Beleza? Muito bem, 974012957 é o telefone da sua Rádio Ondas FM 97,7. Pode beber uma aguinha, já tem mais. Segura aí, é Pai Bola.

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2: Ai, eu me apaixono, bebê. Esse é o programa Ondas na Pista. E você já mandou seu áudio pra mim? Ainda não? Então vai mandando aí 97401-2957. 97401-2957. É o telefone pra você mandar aquele áudio e faturar. Quem sabe pode faturar, não. Pode concorrer aí uma caixa de cerveja. 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A pedidos e a gente toca. E aí, bebê? Márcio Goró.

0: ter baile do Júnior Lopes lá na Arena Society. Lá na Arena Society vai ser bom demais. Manda um abração pro nosso amigo Marcelo Arena e também nossa amiga Josi Bezerril. Galera lá animadíssima, rapaz. Vai lá até se deixar, vai até as 5 horas da manhã. É bom demais. A galera da Arena, a galera do Porto do Carro. Manda um abração pra nossa amiga Nara, a Patrícia. Enfim, toda essa galera que fica aí na sintonia em 97,7.
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0: Ó, vamos lá, vai ligando pra cá, 97401-2957, 97401-2957, é o telefone da sua participação pra você concorrer aí uma caixa de cerveja, oferecimento aí do Depósito Bebidas Alternativa. Olha, deixa eu mandar um abração aí pra galera lá do Baixo Grande, ligado aqui com a gente, mandar um abração também pro nosso amigo Adalberto Amaral, o também o nosso xará aqui, Cláudio Lima, que tá se recuperando, né? Fez uma cirurgia aí, mas tá se recuperando, Claudinho. Boa recuperação pra você, meu brother. Olha, manda abração também pra nossa amiga Rita Rafael, também lá de Araruama, ligadinha aqui com a gente. Manda abração também pro nosso amigo JS lá no Jacaré, Johnny lá do Jacaré, ligadinho aqui com a gente, beleza? 97401-2957. Eu tenho pra você uma caixa de cerveja, oferecimento aí do Depósito Bebidas Alternativa. Vou ali beber uma aguinha, já já tem mais. Segura aí, põe bola!
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Vamos lá para a última chamada da promoção. Última chamada da promoção. Quem sabe você pode faturar aí uma caixa de cerveja, oferecimento aí do Depósito Bebidas Alternativa. 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

amigo Edson Paz, lá no Calibrado. Eu vou estar lá no Segundo Ambiente, saindo daqui da rádio, dia 9, sexta-feira, tá certo? É, dia 10, pela primeira vez, lá na Amendoeiras Bar, no Baixo Grande, tem baile do Júnior Lopes e convidados, vários DJs convidados, vai estar lá detonando muita coisa boa. A galera vai matar saudade da época do Esporte Clube Brasil, da época do Nacional na Ponta do Ambrósio, do América na Praia do Siqueira, rapaz. E vários outros sucessos. Clubes que passaram aí, fizeram história nos nossos corações, tá certo? Então, dia 10 de sábado, sábado que vem, dia 10 de outubro, baile do Júnior Lopes pela primeira vez lá na Amendoeira Bar, em frente ao Esporte Clube Brasil, a partir das 8 da noite, beleza? Dia 11 eu vou estar marcando presença, domingão vou estar marcando presença lá no encontro de DJs, lá do meu amigo Alexandre Antunes, lá em Unamar, lá na rua Pargos. Vai ser show de bola, um churrasco, uma confraternização lá com os amigos. Vai ser bom demais. Vamos lá, passando pro dia 15, eu vou estar lá no nosso bar, lá em São Cristóvão, comemorando o aniversário do nosso amigo Elisaldo Rezende, amigo locutor, profissional, bacana. Vou estar lá marcando presença juntamente com o nosso amigo Léo DJ. Isso na quinta-feira. Sexta-feira tem São Pedro Esporte Clube com o baile do Júnior Lopes. Vai ser bom demais. Vários convidados também. Ó, e você não pode perder esse baile. Vai ser show de bola. Sexta-feira, dia 16. É, filho, é feriado.

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2: Fala comigo, bebê. Já extrapolando o tempo, agora 8:04 em toda a região, assim finalizando mais um programa Ondas da Pista dessa sexta-feira, né, rapaz? Ó, mas não fica triste, não. Sexta-feira que vem tem mais Ondas na Pista aqui em 97,7. Vamos lá, resultado de promoção, rapidinho, rapidinho, quem faturou aí a caixa de cerveja, oferecimento aí do Depósito de Bebidas Alternativa, foi a Renata, final do telefone 2255, Renata, final do telefone 2255, foi a contemplada aí da caixa de cerveja, ó. Não fica triste não, porque sexta-feira que vem tem mais Ondas na Pista, tem mais caixa de cerveja aqui pra galera, tá bom? Ó, bom final de semana, esse final de semana é final de semana muito importante, né? Eu vou estar de folga, então você não pode deixar de exercer a sua cidadania, que domingão é dia de você votar pra presidente, pra senador, pra deputado federal, deputado estadual e governador, tá certo? Eu não vou aqui influenciar ninguém. Eu sei que todo mundo tem o seu. Tá aí, ó, leve a sua colinha. Domingo, dia de eleição, é dia pra gente mudar essa situação que a gente vive hoje, tá certo? Ó, beijo no coração. Bom domingão, bom final de semana e até sexta-feira que vem, se Deus quiser. Valeu, tchau.

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0: 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Bom dia, amigo ouvinte. Bom dia, amiga ouvinte. Querido irmão, querida irmã, feliz e abençoada manhã com Jesus. Você está acompanhando o Café com Cristo na Ondas 97,7 em toda a região dos Lagos, ondasfm.com.br e ainda pelo aplicativo da Ondas. Seja feliz e abençoado o seu dia. A partir de agora é o Café com Cristo por aqui até às 8 horas da manhã. Eu, Leandro França, em sua companhia, ao lado do pastor Neemias Lima. Bom dia, pastor Neemias.
1: Bom dia, meu amigo Leandro França. Que alegria estar aqui. Que bom. Deus nos concedeu esta oportunidade e nós desejamos que o seu dia seja abençoado. Nós estamos aqui para levar até você uma palavra de fé, amor e esperança. Vamos juntos, não fique aí prostrado, desolado. Não, está com problema, vamos encarar, vamos lutar. Deus nos abençoará e este programa trará para você mensagens que ajudarão você a continuar sua caminhada. Deus te abençoe e fique com a gente.

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A programação será um pouquinho alterada em relação aos domingos. Café da Comunhão iniciando às 8 da manhã neste domingo e às 8h45 acontece uma escola bíblica especial classe única. Temática, não teremos celebração pela manhã neste domingo na igreja. Toda a programação terminará às 9h30 da manhã. À noite neste domingo, 19 horas, a celebração com o Ministério de Adoração da Igreja e a palavra do pastor Neemias Lima. 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
2: Eu quero ler com você a Bíblia, a Palavra de Deus, no Evangelho de João 20, de 19 a 29. É um texto muito interessante. E à medida que eu ler, eu vou pontuar alguns ensinamentos. Vamos caminhar juntos? O verso 19 diz assim: chegada, pois, a tarde daquele dia, o primeiro dia da semana, então quer dizer, no domingo, e as portas fechadas, onde os discípulos, com medo dos judeus, se tinham ajuntado, chegou Jesus e pôs-se no meio deles e disse-lhes: paz seja com vocês. E dizendo isto, mostrou-lhes as suas mãos e o lado, de sorte que os discípulos se alegraram vendo o Senhor. Disse-lhes, pois, Jesus outra vez: paz seja com vocês. Assim como o Pai me enviou, também eu envio vocês. Olha só que interessante, outra pontuação que quero fazer. Quando Jesus chegou no meio dos discípulos, depois de ressuscitado, a primeira palavra que ele falou foi esta: paz seja com vocês. O que mais Jesus deseja oferecer ao homem é a paz interior, a paz que excede todo entendimento. Se no seu coração hoje, se na sua vida, na sua família, no seu lar, está faltando paz, Jesus quer oferecer a paz que Ele tem para você. Não apenas uma declaração formal, como a paz do Senhor, mas uma experiência de vida em que você desfrutará da paz permanentemente. Então, quando Jesus disse isso, assoprou sobre eles e disse-lhes: recebam o meu Espírito, ou Espírito Santo. Aqueles a quem vocês perdoarem os pecados, estes serão perdoados, e aqueles a quem vocês retiverem também serão retidos. Ora, Tomé, um dos 12 apóstolos, chamado Dídimo, não estava com eles quando veio Jesus. Então vamos recordar, Jesus chegou depois de ressuscitado, no meio dos discípulos, apareceu miraculosamente, ninguém precisou abrir a porta, ele disse: paz seja com vocês, mas um discípulo não estava lá, um apóstolo não estava lá, era Tomé. Tomé faltou àquela reunião daquele domingo. Quem sabe ele estava fazendo alguma atividade, e até alguma atividade necessária, mas ele faltou à reunião. Ele faltou ao encontro da congregação. É muito perigoso quando alguém falta ao encontro da congregação. Sabe por quê? Porque os discípulos, quando Tomé apareceu depois, disseram assim: olha, nós vimos o Senhor. Contaram a notícia para Tomé. Disseram: Tomé, você não sabe da maior. Jesus esteve aqui. Jesus veio aqui. Jesus esteve com a gente. Mas aí Tomé parou e falou assim: não, eu não acredito. Isso pode ser uma fake news, uma mentira. Mas não é? O discípulo: não, nós vimos o Senhor. Aí Tomé falou assim: se eu não vir o sinal dos cravos em suas mãos, se eu não puser o meu dedo no lugar dos cravos e não puser a minha mão no seu lado, de maneira nenhuma o crerei. Olha só, Tomé duvidou. Tomé encheu o coração de dúvida. E aí ele fez essa declaração. 8 dias depois, quer dizer, uma semana depois, eles estavam outra vez reunidos e ali com eles estava Tomé. Jesus chegou com as portas fechadas, apresentou-se no meio deles e disse o quê? O que que Jesus quer apresentar às pessoas? Jesus disse assim: paz seja com vocês. Olha só que lindo. Mais uma vez, Jesus declara: eu quero que vocês tenham paz. E aí Jesus dirigiu-se diretamente a Tomé e disse assim: Tomé, põe aqui o teu dedo e vê as minhas mãos. Chega a tua mão e põe-na no meu lado. E não sejas incrédulo, mas crente. Olha que repreensão! Jesus falou diretamente com Tomé sobre a sua incredulidade. E aí disse: não seja incrédulo, mas seja um crente. Olha, será que há algum Tomé hoje ouvindo esta mensagem? Que não acredita, que não crê, que não quer crer? E aí Jesus acrescenta algo assim muito interessante, porque todos nós classificamos Tomé como aquele que duvidou, mas Jesus o chamou de incrédulo. A dúvida tem até um certo sentido, não é? Que a gente pode pedir a Deus que confirme, a gente pode querer uma prova maior. Agora, ser incrédulo, aí é mais triste. E Jesus então repreendeu Tomé e convidou-o a vencer a incredulidade. Meu amigo, minha amiga, você que me acompanha agora, será que hoje Jesus está dizendo para você: olha, você precisa vencer a sua incredulidade? Você quer sepultar a incredulidade que está insistindo em reinar no seu coração? Você quer abandonar essa incredulidade que insiste em tomar conta da sua mente? E o curioso aqui é que quando Jesus falou com Tomé dessa maneira e disse para ele: põe aqui o teu dedo, vê as minhas mãos, chega a tua mão, coloca aqui no meu lado, não sejas incrédulo, mas crente, Tomé respondeu e disse-lhe: Senhor meu e Deus meu. Essa declaração, Senhor meu e Deus meu, era uma declaração de fé. Então a gente pode concluir o seguinte: a dúvida, a incredulidade de Tomé foi temporária, foi passageira, foi rápida. Ele imediatamente abandonou aquela incredulidade e ele declarou: Senhor meu e Deus meu. Você pode agora também declarar no seu coração: Senhor meu e Deus meu. Eu estou com dúvida, eu estou na incredulidade, mas eu declaro agora com a minha boca que o Senhor é o meu Deus, é o meu Senhor, e eu quero confiar minha vida a Ti. E aí Jesus completou, disse-lhe Jesus: porque me viste, Tomé, você creu. Bem-aventurados os que não viram e creram. Olha só, agora Jesus lança uma bem-aventurança sobre nós. Porque Tomé viu o Senhor, ele viu os milagres, ele viu Jesus falando da promessa que ressuscitaria, ele viu aquilo tudo e ele duvidou. Foi preciso ver de novo para crer. Aí Jesus disse assim: bem-aventurados os que não viram e creram. Então é como se Jesus dissesse assim: Neemias é bem-aventurado, porque ele não viu isso tudo e ele creu. O João, o Pedro, o Paulo, coloque o seu nome aí, é bem-aventurado. A Maria é bem-aventurada. Por quê? Porque ela não viu, mas creu. Olha, você quer hoje, você que não viu a Jesus no dia a dia aqui na terra, você quer crer nele agora? Quer entregar a vida para ele? Quer convidar Jesus para morar na sua casa, no seu lar? Jesus está dizendo para você: você é um bem-aventurado. Quer dizer, você é uma pessoa feliz, porque você creu em mim sem me ver. Mas um dia você verá o Salvador quando você estiver na eternidade. Vamos falar com Cristo agora? Vamos orar? Vamos falar com Ele? Você quer convidar Jesus a morar no seu coração? Então curve sua cabeça agora. Enquanto você ouvir esta música, você pode falar com Jesus e entregar seu coração para Ele. Faça isso agora.

Nosso Deus e nosso Pai, eu quero orar agora por todos os que estão ouvindo o nosso programa. E eu quero te agradecer a bênção de estar no ar através desta emissora. Eu te agradeço também a vida de Leandro França, que conduz o programa com maestria, zelo, disciplina e competência. Eu também quero agradecer a vida de todos aqueles que nos ajudam, nos encorajam, todos os que estão apoiando os projetos que temos. Muito obrigado, Senhor. E agora, Pai, eu quero te pedir por aqueles que estão sofrendo. Quem sabe, ó Deus, pessoas que estão hoje sem ter o que comer. Eu quero te pedir, ó Deus, que um anjo do pão chegue a esta casa. E, ó Deus, aqueles que estiverem assim à nossa volta, próximos de nós, que nós não encolhamos a mão, mas que a gente estenda a mão com o pão para essas pessoas. Ó Deus de amor, cuida de toda a direção da rádio, todos os que comandam esta empresa, e abençoa toda a nossa cidade. Aqueles que agora estão tomando uma decisão ao lado de Jesus, eu também te peço, Senhor, cuida dessas pessoas. No nome de Jesus, amém e amém.

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0: Cheguei, Brasil,
1: região dos Lagos. Sabadão com tempo nublado na região dos Lagos. Mais importante que a gente faz aí o nosso programa, que vai até meio-dia amanhã da gente, com você ligado comigo. Bom dia, bom dia. Meu zap é esse aqui pra você falar comigo, hein?
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1: Meu zap é o 998131136. 998131136. Você manda um áudio pra mim e assina no final, bota pra torar. Infelizmente cheguei com vocês aí com o tempo nublado na região. Muita chuva na região dos Lagos, né? Não é uma chuva normal, não é uma chuva de temporal, mas nublou. Muita nuvem na região dos Lagos, só acho que não apareceu hoje. Mas o tempo é de eleição, meu. Eita, vai. Então, vamos lá, pensa bem o que você vai fazer, hein? Eita, acerta comigo o relógio. 8:07, meu. Começando atrasado no
4: agora.
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1: Vou começar assim, das antigas, como sempre. Bonde do maluco.

0: Mulher Separada com Frank Aguiar, pra você na Rádio Ondas. Anterior foi Bonde do Maluco, Suco de Pimenta e Washington Brasileiro. Volto já, acerta comigo o relógio. Agora 8h20.
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2: Vamos lá, meu amigo, minha amiga, Rádio Ondas com você na sua manhã, com a Manhã da Gente, no clima pra ficar legal aí, pra esquecer o tempo nublado na região. Mas aqui um bom dia para Jaqueline, do Balneário das Dunas. Um abraço, um bom dia para você, Jaqueline. Ela manda alô para a Fernanda, sua amiga que está aniversariando hoje. Manda os parabéns para ela. E quer tocar para ela a música do Bonde do Forró, Chora Me Liga. Chora Me Liga, bom com racha chinelo, mas pediu com Bonde do Forró. Vou tocar para você agora aqui, tá ok? E depois você vai ouvir que na sequência, a música do Dominguinhos e Daniela Mercury, Paraíba. Vai para Severino. Severino, tá com saudade dos cantão de lá, meu? Vamos vir na sequência, aí, fica ligado aí. Dominguinhos e Daniela Mercury cantando Paraíba. Começar então com... Chora, me liga!

É o Barra Malho pra você na Rádio Ondas. Me pegue pra chamegar. Isso é muito bom, Zé. Mandar bom dia para Elias. Alô, Elias. Ele mora no Itamoio, estará ligado na Rádio Ondas. Quer mandar para nossa amiga Adriana. Ouvindo na Rádio Ondas por lá também. A música do Zé Neto e Cristiano, Cadeira Cativa. Valeu, tocar pra você agora aqui na sequência, fica ligado. Um abraço, bom dia. Alô, pessoal de Itamoios. Chovendo muito por aí, fala comigo.

0: Eu adoro essa, esse Gelinguetem. Guilherme Silva com a música do Roberto Carlos, Baile na Fazenda. Anterior foi Cadeira Cativa com Zé Neto e Cristiano aqui na Rádio Ondas pra você, na sua manhã. E aí, estou esperando o seu áudio. Manda meu áudio. Manda o áudio pra mim pelo meu zap, que é o 99813-1136. Alô, meu, tá ligado? O locutor volta já, né, mané?
1: O locutor volta já.
0: Acerta o relógio comigo. 8h39.
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2: Vamos lá nesse clima Rádio Ondas com você, com a Manhã da Gente. Eita, bichinho, final de semana rolando aí, época de eleição. E você tá aí pensando, vai votar em quem, meu? Escolhe aí, rapaz, faz uma colinha pra você. Não pode entrar com o telefone celular, não pode entrar com câmera. Então você faz a sua colinha aí, vai votar no seu candidato e torça para que dê tudo certo. E o Brasil tá aí com essa situação. Brasil, esse negócio de situação financeira, desvio de desvio daquilo, e sempre faltando dinheiro no bolso do trabalhador. Só tem há um tempão que acontece isso, meu. E não muda nada. Vamos ver se muda agora, né? Com essa eleição aí. A esperança, a última que morre. A esperança que o brasileiro tem sempre no coração. Vamos lá, fala com quem aqui? Fala com Tia Penha. Tia Penha? Fala comigo, Tia Penha.
3: Bom dia, seu Ademir.
2: E aí, rapaz?
3: Bom dia.
2: Bom dia.
3: Seu Ademir, eu gostaria de ouvir aquela música Eu Bebo Pra Danar, oferecer pro meu irmão Martim.
2: Bebo pra danar.
3: Pra minha mãe Maria Nazaré, minhas irmãs, Senira, Marta, Eunice, pro GG e pro Paulo Cavalo.
2: Paulo Cavalo.
3: E o Christian, meu sobrinho.
2: Muito bem,
3: tia. Meu irmão adora essa música, ele bebe muito, seu Ademir.
2: Essa música é bebe pra caralho, né? Não é bebe pra danar, bebe pra caralho. Fala isso, fala em bebê pra caralho. Ô, Vidinho, cadê o Vidinho? Vou trocar sua música, quem fala comigo aí?
4: Bom dia, meu grande amigo Ademir Barcelo. Bom dia, ouvinte. Ademir, manda um abraço aí pra toda a rapaziada aqui da comunidade, aqui do Jardim Caiçara.
2: Alô.
4: Pra Sérgio, meu irmão, lá da oficina.
2: Muito bem.
4: Nós estamos aqui na oficina também, debaixo de chuva.
2: Legal,
4: estamos aqui,
2: legal.
4: Serviço pra entregar.
2: Aham.
4: Uhum. E manda um abraço aí pra Tucano Cachaça.
2: Tucano Cachaça.
4: O homem que bebe todo e mais alguma coisa. E dorme sentado debaixo da goteira.
2: Que isso, meu?
4: Que porra é isso?
2: Eita, rapaz, então
4: bota
2: a música
4: aí. Como era bom.
2: É, vou tocar pra você, é bebo pra caralho, em homenagem a esse cabra aí que dorme embaixo da pia aí, da bica d'água, né? Falou, irmão? Depois do bregão.
5: Toca um brega rasgado, lindo, vai.
2: Minha amiga, Alessandra, de Cabo Frio, manda para sua mãe, Dona Rosa, a música do Amado Batista. O príncipe também vai para a nossa amiga Clarita Matola da Algiva e Dudu da Pipa d'Água. Fala aí, meu.

Já vou pra você com o bonde do forró. Mordida de amor foi para a Giselda de Araruã. Bom dia pra você, Giselda. Mandar aqui alô também para Daniel Rodrigues. Ele mora na Vila Nova, aqui em Cabo Frio. E ele quer ouvir essa música aqui, ó, só pra matar saudades. Eita, bichinho. Isso é muito bom, Zé.

0: Eita, um forró fiado, meu. Wagner com o Caboclo Sonhador na Rádio Ondas pra você. Isso é muito bom, Zé. E você tá aí pensando na vida, rapaz? Ei, ouvindo a Rádio Ondas, manda um áudio pra mim pelo meu zap, que é o 998131136. Fala comigo, meu.
1: Manda a gente monta,
0: Zezão. Acerta comigo o relógio. 8h57.
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2: E a prosa continua com você ligado comigo. Acerta o relógio. Agora 9 horas. Tô aqui com você. Tô aqui desse lado falando com você. E você do outro lado aí, me ouvindo, mande o áudio. Pelo meu zap, que é o 998131136. É Rádio Ondas. E vai fazer a cobertura da eleição. Isso aí, muito bom. É só você acompanhar por aqui amanhã, domingo. 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Tubarão, fala comigo, Tubarão!
3: Bom dia, meu amigo Ademir Barcelos.
2: E aí? Quer
3: ver o Calemão do Forró aí? Volte, amor. Tá bom, filhão?
2: Falou. Dia. Um abraço para você, Tubarão. Cuidado com o mar, hein? Falar com mais um aqui, ligado comigo. Falar com a Baiana. É a Baiana que tá ligado comigo, é a Baiana. Não é a Baiana? Fala comigo, Baiana.
4: Dia, Ademir.
2: E aí?
4: Que Deus lhe dê um dia maravilhoso, muita saúde, muita paz, muita prosperidade.
2: Valeu!
4: Ô, Ademir, faz um favor pra mim, bota aquela música de Samara.
2: Ô, Samara!
4: Bota aquele forró da Samara, eu ofereço para o Tigrão.
2: Tigrão.
4: Para todos os ouvintes, principalmente para você.
2: Beleza, obrigado.
4: Que Deus abençoe todos os ouvintes nesse final de semana, com chuva. Chuva abençoada.
2: Tá bom,
4: E bom final de semana pra você e sua família.
2: Muito bem.
4: Sou eu, a Baiana da Rua dos Azulós.
2: Falou, Baiana, um abraço, bom dia, bom final de semana pra você, o Tigrão. No tempo que era bom demais.
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2: Você vai matar saudades. E essa novela vai ser vista de novo na maior, né, Globo aí, ó. Rock Santeiro, meu. Estão repetindo as novelas porque não tem mais coisa boa. É igual a música, as melhores dos anos 70, 80 e 90 depois. Zé Ramalho com Mistério da Meia-Noite. O tema do vampiro, né? Lobisomem.
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0: E aí, Betinho, essa é boa ou não é?
1: Isso, essa é bruta, essa é boa demais da conta.
0: É pra você, Betinho, um abraço, bom dia! Amor de Primavera com Diego e Vitor Hugo na Rádio Ondas pra você. Hoje, dia 3 de outubro, véspera de eleição. E você tá aí preocupado. Ei, ó, está fazendo a vida. Já escolheu, meu? Ainda não? Ei, rapaz, acerta comigo o relógio. 9:17.
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0: E a prosa continua com você ligado comigo. Abraça aquele bom dia nesse clima. Sabadão tá aí rolando. Tempo nublado, ei, rapaz. E você que tá aí agora em casa, arrumando, ouvindo a Rádio Ondas, bom dia pra você. E o pessoal dos bares preparando tudo aí pra receber, rapaz, hoje. Hoje, com esse tempo aí, você vai ficar no bar lá dentro, né? Sentado na cadeira. Tá frio? Não. Temperatura tá boa. Fala com Maria. Maria, fala comigo, Maria.
2: Bom dia, Denis.
0: Bom dia.
2: Quero mandar uma música pro meu namorado Kaique, meu filho Sócrates. Uh-huh. A Rosa, a irmã dos Mineirinho.
0: Tá ligada.
2: E os Mineirinho. Para Marina também. E todos para a Rádio Ondas.
0: Falou, Maria.
2: A música de Guilherme Silva. Ok,
0: dá um abraço aí no Sócrates, ligado na Rádio Ondas. Ô, Lecília, você tá ligado na Rádio Ondas lá em São Pedro da Serra. Valeu pela audiência aí, um abraço. E fala aí, Rosa. Rosa tá aqui, Rosa da Rasa. Fala aí.
3: Bom dia, Demi. Gostaria de pedir uma música com o Credo Lacerda, Meu Bem. Quem? Ofereço para todos meus amigos, todos os ouvintes, minha família e para você.
0: Valeu.
3: Bom? Um abraço, um ótimo sabadão.
0: Para você também, essa é a Rosa lá da Rasa. Alô, Rasa. Abraço, bom dia para você. Renato de Tangará também está sintonizado. Fala comigo, Renato.
4: Bom dia, Debim Marcelo. Yeah. Bom dia, tudo bem?
0: Tudo bem.
4: Toca pra mim, Pinga em mim.
0: Eita, rapaz.
4: De Sérgio Rui, pra esquentar essa chuva aí, pinga em mim, pega hoje. Oferecer pra todos meus irmãos lá de São Vicente de Paula.
0: Uh-huh.
4: Beleza? Meus amigos, todos os ouvintes. Eu sou Renato do Tangará. Beleza?
0: Falou!
4: Bom dia, bota pra torar, meu amigo! Vamos pinga em mim pra esquentar essa chuva arada que tá aí!
0: Ei,
4: abraço!
0: Pinga em mim pega bem com o tempo nublado aí, chovendo, né? Eita, tem goteira na sua casa? Essa música homenageia você, rapaz. Sempre tem aquela goteira na casa. Meu correspondente lá da Praia do Forte hoje não tá trabalhando, né? Gaúcho, fala comigo, Gaúcho!
5: Bom dia, Demi Marcelo! Bom dia a todos os ouvintes da Rádio Ondas FM 97.7. Estamos de volta, Denis. Estamos também em outra linha, porque a outra linha, o telefone está carregando e nós passamos para outra linha. Nós estamos, Denis, a 2 km, 957 metros e 57 centímetros e 40 milímetros. Fora da praia!
0: Acertou,
5: como chove, Ademir! Como chove, Ademir! E se continuar, Ademir, essa chuvarada aí, muita gente vai desistir de voltar amanhã. Tá bom, Ademir? Estamos em casa, ouvindo o seu programa, estamos em outra linha, não é igual a outra linha. Essa linha aqui é mais baixa. Mas, de qualquer forma, estamos ouvindo o seu programa. Tá bom, Ademir?
0: Falou!
5: Gaúcho, o importante, da Praia do Forte, com 46 anos de praia. Você já escolheu, Demi, os 6 candidatos pra você votar amanhã? Um abraço!
6: Gente, quem é essa criatura?
0: Ué?
6: Meu pai!
0: Gaúcho, lá da Praia do Forte, rapaz! Escolhi não! Vou fazer a colinha, porque a colinha é mais fácil, né? Você que tá aí com problema de escolher, são tantos candidatos e todos eles que foram escolhidos vão resolver com certeza o problema do nosso país! Será?
7: Mas comigo, hein?

Bahia. Um abraço de Cleiton Lacerda pra vocês. Ao vivo em ritmo de festa. Quer dançar comigo? Legal.

0: palavra.
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0: lembrei que na minha varanda tem telha quebrada, cheio de pingarimi. Sérgio Rei, rapaz.
1: Gente, quem é essa criatura? Ah? Meu pai.
0: Sou eu, rapaz. Sou eu que tô aí falando aqui, ó.
2: Você também tá gostando?
0: Ademir Barcelos. Sérgio Reis, grande Sérgio Reis. Ô, Thiago, Parque Central, essa aqui é pra você, você pediu, tá aí, ó, chegando aí pra você, ó.

0: Ei, Forrozão Tropical ao vivo pra você. Você fugiu de mim, rapaz. E você que tá aí pensando em não votar amanhã?
1: Tu é doido, é?
0: Tu é doido, rapaz? Faz sua colinha aí e vai fazer sua obrigação, rapaz. Se você for ter aposentado, pode também fazer o seu... como é que é o nome que fala aí? Negócio de vida, né? Pra provar que você tá vivo, né? Eu vou lá votar amanhã porque tem que fazer a prova de vida. Eita, rapaz. Você fugiu? Pode não. Amanhã é um dia importante pra você. Escolher aí os dirigentes do nosso país. Tu é doido, é? Acerta comigo o relógio. Agora 9h38, volto já com o pregão.
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0: 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Vamos lá, tá igual o Yoyo, sempre voltando pra você, com muito carinho que você merece, uma programação especial no seu sabadão, no Manhã da Gente, meu, então se liga, mande seu áudio pra mim, pelo meu WhatsApp, que é o 998131136, acerta o relógio, agora 9h39, vou falar com alguém aqui, ó, bateu o bregão agora aqui, depois já entendeu o pessoal, ô Renato, é Renato... Não é Renato, cara? Acho que é Marquinho, né? Lá de, da Vila Nova, igual. Fala comigo aí.
5: Fala, meu amigão. Quem? Ademir Marcelo. Quem? Bom dia, amigão.
0: Quem?
5: Aqui é o Marquinho, isso, do bairro, rapaz. Vila Nova, Iguaba Grande.
0: Marquinho, isso.
5: Tô ouvindo aqui em casa aqui. Tempinho gostoso. Uma chuvinha boa, né?
0: É,
5: graças,
0: rapaz,
5: a Deus.
0: Aham.
5: Uhum. Tá, queria que você botasse uma música aí do Alemão do Forró aí. Tá, oferece pra minha namorada, a Rose. Tá? Mora em Raul do Cabo.
0: Aham.
5: Uhum. Tá? E a todos os ouvintes aí da Rádio Ondas aí. Tá bom?
0: Falou.
5: Um forte abraço. Deus abençoe aí, tá
0: okay,
5: bom?
0: Ok, Marquinhos.
5: Saudações de Rubro Negra.
0: Eita, aí já não vou nem falar nada. Falou, um abraço pra você, um bom final de semana. Falar com mais um aqui, ligado comigo. Vai lá, Luizinho. Fala comigo, meu irmão.
6: Fala comigo, Ademir. Bom dia, meu amigão.
0: Bom dia.
6: Como tá você, rapá?
0: É, bem.
6: Rapaz, que chuva braba é essa, Ademir?
0: Então,
6: que não para,
0: rapá.
6: Você tá doido, bicho. Ademir, meu amigo.
0: Fala
6: rapaz,
0: comigo.
6: Vou mandar um abração aí, cara, pro pessoal lá da feira. Que não deu pra mim ir lá hoje, pô, com muita chuva aqui em Arraial, rapá. Tá bravo de sair de casa. Mandar um abraço pra todos os ouvintes, pro pessoal lá do distrito e pro nosso amigão lá, Marreco, lá de Figueira também, gente boa pra caramba.
0: Uhum.
6: E toca pra gente aí, Ademir.
0: Qual?
6: Rasta chinela, deixa eu te amar, bota pra quebrar esse sabadão aí. Tamo deixa junto, meu amar. Amigo.
0: Falou, Luizinho, um abraço, bom dia pra você. Valeu pela escolha aí, Rádio Onda, está na onda, está com tudo. Ô, JG! Fala aí, meu.
7: Bom dia, meu amigo Ademir Barcelo, Manhã da Gente, todos os sábados, JG Propagandas e Borracharia. Ligadinho no programa do Ademir Barcelo. É, Ademir, sabadô e muita chuva, hein?
0: É, rapaz.
7: Mandar alô pro pessoal aí do Boa Vista, Macedônia, Roça Velha, Praia dos Anjos, enfim, a quem estiver ouvindo, alô Sérgio Bigode aqui no bairro Prainha, não perde todos os sábados não, Demi, todos os sábados tá ligadinho.
0: Legal.
7: Alô Zaias, lá no sítio, bairro Sítio, ligadinho, né? Mandar um alô pro pessoal de Monte Alto, Figueira, Sabiá, Caiçara, enfim, a quem estiver ouvindo
0: Manhã
7: da Gente todos os sábados com JG Propaganda e Ademir Barcelo. Bota pra torar, Ademir!
0: Falou, JG, um abraço, bom dia pra você! Rimou, né, rapaz? E aí, você que tá no sítio aí ouvindo a Rádio Ondas, nosso amigo Milton Roberto no sítio, Carlo Hélio no sítio, Cavalo no sítio, o pessoal do sítio aí ouvindo a Rádio Ondas, bom dia pra vocês e valeu! Ô, Lourdes, fala comigo, Lourdes!
8: Bom dia, Ademir!
0: O que você manda?
8: Tudo bem?
0: Tudo bem.
8: Então, eu gostaria muito de ouvir uma música com Rick Renner, no momento em que te amei. Se for possível, toca pra mim.
0: Vou ver aqui.
8: Por favor.
0: Muito bem.
8: Obrigado.
0: Pediu tão legal como atender você. Valeu, um abraço pra você, Lourdes. Já no Porto do Carro. Hora de você ouvir aquele bregão.
9: Toca um brega rasgado, lindo. Vai.
0: Esse aqui é pra você. Sorte amanhã, tá? Muita sorte amanhã na sua votação. Escolha certo. E sorte tem quem acredita nela. E tá matando saudades, em homenagem aí à eleição. Fernando B!

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0: vem. Alemão do Forró, vem me dengar, Rádio Ondas.
1: Como é que a bonequinha se apega?
0: Tá bem, me dengar. Mandar bom dia para a Hermes de Bahia Formosa, ligado na Rádio Ondas. Ele quer ouvir aqui o Amazã contando a história do candidato. Que ofereceu carona pro eleitor, depois que passou a eleição, nunca mais ele andou de carro novo. Amazã! Esse cara é poeta, esse cara é muito bom. Lá da terra do Edmilson, alô Lurdinha, Edmilson, bom dia, Vila do Sol.
2: Meu compadre Severino me apresentou certo dia com a maior alegria para o doutor Zeferino, e esse muito granfino tratou-me dentro da norma, apertou na minha mão dizendo satisfação, eu disse da mesma forma. Depois me deu seu cartão, o retrato, o endereço, eu disse assim, não mereço, disse ele, faço questão. A depois me perguntou onde era minha casa, eu respondi, no cinto, muito pra lá da Ceasa. Ele acendeu um cigarro, disse, entre no meu carro, comigo ninguém se atrasa. Quando o homem disse aquilo, meu coração deu um sarto. Já vivo desconfiado com essa onda de assalto, mas depois pensei comigo que aquele cidadão não podia ser ladrão. Afinal, era um doutor. Quando eu vi o carro novo e o toca-fita tocando, comigo fiquei pensando, isso é um conquistador. Pensei na minha menina, pensei também na mulher, mas depois pensei comigo, seja lá o que Deus quiser, entrei no carro do homem e o homem empurrou o pé. Ô carro novo danado, ô homem conversador, eu chega tava acanhado pra conversar com o doutor. 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Cumprimentou com respeito minhas filhas e a mulher. E aceitou com muito gosto cuscuz de mim com café.

0: Quando me via, parava, abria a porta do carro, mandava entrar, eu entrava. E se tivesse bebendo com uma turma de amigo, deixava os amigos lá e vinha falar comigo. Um dia eu cheguei num bar, perto da mesa de jogo, e avistei o doutor bebendo, puxando fogo. Assim que ele me viu, veio logo pro meu lado, dizendo: vamos beber comigo no reservado? Aí eu pensei comigo, já meio desconfiado: ou esse doutor é santo, ou pensa que eu sou viado. Mas aí eu olhei o homem desde riba até embaixo, e vi que ele tinha jeito de um sujeito muito macho. Eu também não levo jeito para certas coisas, patrão. Afinamente aceitei entrar com o cidadão. Ele sentou-se na mesa, do seu lado eu me sentei. Ele olhou na minha cara, na sua cara eu olhei. Ele olhou para o garçom e foi lhe dizendo assim: garçom, me traga por favor uma dose dupla de gin. Aí eu disse: seu moço, traga uma cana para mim. Aí o garçom saiu, esperto que só raposa. O doutor me olhou e disse: vou lhe pedir uma coisa. Aí eu disse: pode pedir, não precisa se acanhar. Não sei no que eu tô pensando, poderei até lhe dar. Aí ele disse: é que eu lhe noto um pouco desconfiado, se pra seu lado me boto, mas eu só quero de você e da família o voto. É que eu sou candidato, quero ser vereador, pra ajudar a pobreza, esse povo sofredor. Foi quando eu disse: doutor, eu voto em Massaranduba, minha mãe em Cabrobró, minha mulher em Natuba, minhas filhas em Cuxixola, papai em Pirpirituba. Por esse motivo, doutor, não vou votar no senhor. Aí quando olhei pro homem, tava mudando de cor. Não disse uma, nem duas, não falou e nem sorriu. Chamou de novo o garçom, assim com um piscil, tirou do bolso a carteira, pagou a conta e saiu. E daquele dia pra cá, confesso a você, meu povo, nunca mais tive direito de andar de carro novo.
1: Gente, quem é essa criatura? Meu pai.
2: É candidato aí, rapaz. Aí é pra vereador, né? Acerta o relógio comigo. 9h59, retorno já com o tempo que era bom demais.
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0: Vamos lá, prosa. Continua com você ligado comigo. Abraço, aquele bom dia, Rádio Onda. Está na Onda, está com tudo, meu. Muito bom. Agora, 10:02. 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Ô, Marcos, fala comigo, Marcos.
2: Amigo Ademir Barcelos, é o Marcos de São Cristóvão.
0: E aí?
2: Tudo bom, meu amigo? Gostaria de ouvir a saga do vaqueiro. Hoje é final e começo do mês. Eu oferecer para minha esposa Val, meu amigo Cafu, lá no Baleias Bar, na Baleia. Um abraço para você, meu amigo. E bota para torar.
0: Fala aí, ô Cafu, Messias quer passar por aí hoje pra comer aquele peixe frito, rapaz, o cara durou no bar do Cafu aí. Fala, Marcos, um abraço, bom dia pra você. Fala com mais um aqui, ó. Olá, Lecido Café, lá em São Pedro da Serra, depois de Lumiar, lugar agradável, maravilhoso, com o tempo lumbar assim, né? E não tá muito legal não, mas é bom curtir aquele vinho, né? Aquele vinho gostoso lá na serra, com alguém especial do lado. Eita, rapaz. Lecido Café, fala comigo, meu irmão.
3: Ô, Demir Bacel.
0: E aí?
3: Que o Alessi Mais de Oliveira, o Alessi do Café. Escuta aqui, quero ouvir uma música. Eu não sei quem canta não, rapaz.
0: Então canta aí, antiga, canta aí, canta aí. Canta aí.
3: A meia-noite procurando tu,
0: procurando tu, procurando tu.
3: Vê se você acha aí. Uhum. Manda aí pra mim. Falou, okay, meu filho? Tudo de bom aí. E ó, um bom fim de semana. Mas não está bom não, tá chovendo, né, cara?
0: É, rapaz.
3: É bom vai tomar uma, né? Obrigado, hein?
0: Falou, meu. Bom. Vou tocar a sua no tempo que era bom demais.
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0: É, procurando tu com
5: então, galera, Rastapé. Com muito carinho, muito prazer que eu chamo aqui no palco Trio Nordestino.

0: chora não, a história é triste, mas tem um final feliz. É, o filho encontrou o vaqueiro aí, ainda ganhou do pai. Muito bom, sabe o vaqueiro com catuaba com amendoim? Acerta aí, meu! 10 e 16.
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2: Muito bem, você está com Rádio Onda. Está na Onda, está com tudo. Ficou legal, né? Mas

0: Bom, ligado na Rádio Ondas. Alô, Carlos Ellis também. Pessoal aí, tá ligado mais comigo não, hein? Me abandonou a galera de São Jacinto aí, rapaz. Valeu aí pra vocês, um abraço e aquele bom dia. Macaxeira e Companhia, Cabral também, eu vi na Rádio Ondas. Pessoal do Retiro aí, um abraço. Alô, Chapadão, tá ligado, meu? Fala comigo aí, rapaz. Chapadão. Ô, deixa eu ver aqui, pessoal lá do Cavalo, tem alguém lá querendo falar comigo. Fala aí, fala aí.
1: Ademir?
0: Oi.
1: Bom dia. Aqui é o Martinho, irmão da Penha.
0: Fala,
1: do Cavalo.
0: Uhum.
1: Eu gostaria que você... Eu tô oferecendo uma música pra minha sobrinha, que hoje é dia do aniversário dela.
0: Uhum.
1: É um feliz aniversário pra minha sobrinha. Eu queria uma música pra Maria Sofia. Uma música muito bonita pra ela hoje,
0: Maria Sofia,
1: do aniversário dela.
0: Uhum.
1: E os parabéns pra ela.
0: Muito bem. Os
1: parabéns pra ela.
0: Quem vai cantar os parabéns pra ela é o Rei Roberto Carlos.
2: Parabéns pra você nessa data querida. Muitas felicidades. Muitos anos de vida.
0: Muito bem, pra você e para todos vocês aí que estão aniversariando hoje, ficando mais velho. Hoje é dia 3 de outubro, meu. Falar com Lorim.
3: E Ademir Barcelos.
0: Aí, peraí, ó. Enquanto você fala aí, eu vou ali no rapidinho e já volto.
3: E Ademir Barcelos.
0: E aí?
3: Sabadou. Sou eu, Josivaldo Lorim.
0: Vai falando aí.
3: Demi. Queria pedir um brega rasgado, no tempo que era bom demais. Como está chovendo muito, queria pedir você pra colocar a música do Chuva no Telhado, com Leandro e Leonardo. E eu queria oferecer pra todo mundo aí da Rádio Ondas, pra Vamilton, Vicente, todo mundo aqui do Malibu. E cai beijo, José Cláudio. Foguinho. Hoje vai estar lá chapando o coco essa hora, que ele tá de folga. E José Renato. Mas ele curte muito, o tempo que era bom demais. E sabadou. Ah, já ia me esquecendo. Bruno Segurança. Mandela. E pra todo mundo aqui, sabadou, e mais tarde estarei no bar do Miruca. Ah, Ademir, ia me esquecendo, poxa, pode esquecer do meu amigo Edmilson, tem um tira-gosto lá mais tarde também. Edmilson, o único bar que não tem nome, sem nome.
0: Aí, voltei. E aí, acabou?
3: Um abraço.
0: Poxa, deu pra ir lá no banheiro e voltar. Valeu, Lourinho. Um abraço pra você. Parabéns pra você que tá aniversariando hoje. E para a Sofia. Sofia, essa é pra você também. Parabéns aí.

0: Já começou o trabalho aí, meu irmão? Tá ligado comigo aí na Rádio Ondas, pessoal do bairro, um abraço, bom dia. Alô, Bato Geraldo. Pessoal jogando sinuca aí, ouvindo a Rádio Ondas. Cadê gelada? Um abraço aí, Bar do Negro, lá no Guarani. Bar do Tio Zé, lá em São Jacinto. Barbico Seco, lá no bairro São João. Hoje é sábado, meu. Acerta comigo o relógio. Agora 10h35.
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0: Eita, pá, o bloco não entrou, rapaz. Ô, nosso amigo Dema, fala comigo, Dema. Fala comigo aí.
1: Bom dia, meu amigo. Ó, a musiquinha que tá tocando aqui. No açougue de JR do Zé Ramos aqui, ó, a musiquinha, ó.
0: Não tô ouvindo nada. Cadê? Alô, Zé Ramos. Aí, tudo bem com você?
1: Tá aqui, Pardal.

0: Zé Ramos.
1: Zé Ramos.
0: E a galera escutando seu forrozinho aí, ó.
1: Legal.
0: E a galera, bom dia, meu amigo Fé de Guerra. Um abraço.
1: Valeu, um abraço aí. Dá um abraço pessoal, Zé Ramos e companhia. Valeu aí pela audiência. Falar com mais um aqui, ó. O Marlene pede a música do Bregão. Fala comigo, Marlene.
2: Bom dia, Demi. Aqui é Marlene, Jardim Esperança. Sabadão com chuva. O tempo tá bom, tá fresco, tá gostoso. Eu quero ouvir uma música de Roberto Carlos. Aonde você estiver, não se esqueça de mim. Ofereço pro meu irmão de bus, pra minhas irmãs, pro meu sobrinho, principalmente pra você. E você manda um bom dia pra mim e pro meu esposo. Tenha um ótimo dia.
1: Falou, Marlene.
2: Sabadão com chuva.
1: Falou, direcional. Quem gosta de Roberto, vou ter que abrir espaço pra você e pra Belezinha também, ouvindo na Rádio Ondas, né? Né, Belezinha?
3: Toca um brega rasgado, lindo, vai!
1: Segura!

Thelma Ferreira Vinícius, lá do Porto do Carro. Um abraço, bom dia para você, Rádio Ondas. Mandar bom dia para a Sheila. Alô, Sheila. Cláudio, da Pipa d'Água. Alô, Miriam. A cachorrada aí ouvindo a Rádio Ondas. Dando pulinho lá em Fiinho, valeu. Alô, cachorrão. Tá sintonizado, meu? Tá sintonizado. Bom dia para você. Alô, Kátia. Alô, Jandira, lá do Porto do Carro. Não é aquela, não, que tá de campanha, não, rapaz. Eita. Agora fica bom para vocês aqui, ó. Sheila. Essa é sua.

Ei, coladinho foi pra Nilza. Alô, Nilza. Um abraço, bom dia pra você lá do Balneário das Dunas. Mandou para sua amiga Simone, pra Rodrigo. Coladinho com Zé Vaqueiro. Vamos ver agora aqui, ó. Tá na hora, né? De começar os trabalhos. E que pede a Maria das Graças. Já tá no segundo letrão na casa dela, ouvindo a Rádio Onda, rapaz. Bora!

0: Bota a cachaça aí!
1: Eita! Bora tomar uma! Leonardo, bora tomar uma! Tá na hora, Rádio Onda! Já acerta o relojão comigo? Agora 10h55!
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1: Continua aí pela Rádio Ondas, Manhã da Gente, no clima, lá fora chovendo, né? Ei, rapaz, tempo nublado na região. E você tá aí em casa, é, pessoal do bairro tá lá, né? Eu vim na Rádio Ondas. Acerta comigo o relógio. Agora 10h58. 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Ô, Gucci! Gucci lá da 17 Lago. Alô, Rafael, alô, Dinha. Alô, nosso amigo Gato, pessoal da Ilvina Rádio Ondas. Ô, Gucci, fala comigo, Gucci.
2: Bom dia, Janir.
1: E aí, Gucci?
2: Aqui é o Gucci.
1: E aí?
2: Tô me preparando pra ir trabalhar na Lei Seca.
1: Eita.
2: Tem que secar as garrafas todas de hoje até amanhã.
1: Essa eu gostei. Manda
2: musicão pra nós aí. Interessando minha esposa de Rona, meus amigos do Boteco.
1: Uhum.
2: Um abraço.
1: Tá bom.
2: Aparece.
1: Deixa comigo, Gucci. Tá trabalhando aí na Lei Seca, tá secando as garrafas todas. Meu amigo Laércio do Paraíbas. Fala comigo, meu irmão.
3: Bom dia, Demi.
1: Bom dia.
3: Belo bom dia de sabadão de manda gente, meu irmão.
1: Tá falando.
3: Sabadão de chuva.
1: É, rapaz.
3: Ei, coisa boa.
1: Mole não.
3: Sol é bom, mas chuva também é muito bom. Eu gosto bastante.
1: É.
3: Não é porque eu sou nordestino, não. Que o nordestino é apaixonado por água, hein? E chuva.
1: Lá é bom.
3: Hoje eu quero escutar.
1: Não.
3: Dá uma moral pro seu amigo aí. Hoje eu quero escutar uma sofrência hoje.
1: Eita! Aí, meu!
3: Begão. Tá. Milionário José Ricos. Escolhe uma música aí de maior sucesso. De Milionário José Rico.
1: Estrada da Vida.
3: Pra oferecer pra todos os amigos aqui do Paraíbas Bar, na Boca do Mato.
1: Uhum.
3: E ah. Pra todos os amigos lá da Feira Sebastião lá. Vamos se encontrar o Paraíbas Truck.
1: Vai
3: ter puxado aquela comida típica nordestina, meu irmão.
1: Vai ter puxado amanhã?
3: Aquela borchada de bode. Eita. Que não pode faltar.
1: Rapaz.
3: E o baião de dois e a carne de sol com queijo coalha em pina, meu irmão.
1: Eita, arrebentou.
3: Belo bom dia pra nós.
1: Aham.
3: Bota aí pra nós aí. Escolhe uma música boa aí de Milionário José Rico.
1: Muito bem.
3: O homem, o milionário era uma garganta de ouro. Como era bom.
1: Cantava muito. Alô então, o Laércio, pra você um abraço e aquele bom dia, bom dia, bom dia. Falar com mais um aqui ligado comigo. O Nato Araújo toca hoje lá no Acarajé do Jô.
4: Bom dia, minha amiga Demi, bom dia, ouvinte da Rádio Ondas FM, esse programa maravilhoso, o programa Manhã da Gente. Eu tô aqui sintonizado na Rádio Ondas FM, quero mandar um abraço pro meu amigo Ademi. Tamo junto, feliz sábado pra gente. E hoje eu tô lá no Acarajé do Júlio, eu aguardo você lá aí mais tarde, hein? Tamo junto, um abração, Denis.
1: Falou, Nato, dá um abraço em Nilma de Oliveira, valeu aí. Ô, Serginho, pede a música aí do No Tempo Que Era Bom Demais, vai lá.
5: Bom dia, Denis Marcelo.
1: É, fala aí.
5: Sabadão, com muita Sabadão. Chuva.
1: É verdade.
5: E tocado dentro de casa.
1: Ademir,
5: é. Bota pra gente ouvir aqui, quietinho aqui na minha casa aqui. Zé Qual? Ramalho.
1: Zé Ramalho.
5: Chão de Giz.
1: Pediu bem.
5: Valeu, Ademir, tamo junto aí.
1: Pediu bem.
5: Acerta o relógio.
1: Ah.
5: Tá na onda? Tá com tudo.
1: Agora 11:02.
5: Bota pra torar.
1: E o segurança, e o Bruno?
5: Dá um salve aí pra Bruno Segurança, Vidinho, tamo junto.
1: Pediu, um abraço pra você.
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1: Mais uma obra de Zé Ramalho. Essa é a música dele, né? Chão de Giz.

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0: Essa aí quem gosta é Gaúcho, da Praia do Forte.
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0: Bruno Marrone com Apaziguar.
2: Manda um abraço pra mim.
0: Manda um abraço pra você, já mandei um abraço pra você. Ô, Guti, essa é pra você, Guti.

0: Solta o pato aí, meu. Solta aí o veado saltitante, Carlinhos. Ei, rapaz. Por que tem não? Washington brasileiro. O melhor forró de Washington é essa aí. Onde nasci. Acerta comigo o relógio. Agora 11:15, volto já.
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1: Amigo Rádio Ondas, com você. Muito bom, Zé. E você ligado comigo, um abraço e aquele bom dia. Valeu pela escolha, Rádio Ondas. Sara Onda está com tudo. Mandar um bom dia para a nossa amiga, deixa eu ver aqui, a Ana Ferreira. Ela mora no Parque Central. Para você, um abraço, bom dia. Valeu pela sintonia aí. Pela sintonia, um abraço para você, bom final de semana. E Rivaldo e Nils ouvindo a Rádio Ondas, Jardim Excélsio. Cadê? Fala comigo, Cané. Fala comigo aí, meu irmão. Cadê você? Fala comigo aí.
2: Bom dia, manhã da gente. Aqui é o Cané. Vou deixar pela sua conta o Edemir. Escolhe a boa e manda aí. Principalmente a esposa Elinete, Paletista, Zito, Carlinho, André, Índio, Netinha, Beatriz, Galciano, Raíssa, Dilcinho, Roberto, e pra você, meu camarada, que é nota 10.
1: Cadê? Tá cara pra você essa aqui, ó. Oi, Yuri. É, rapaz.

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0: Ei, vá com Deus. Foi a Rafaela que pediu pra ouvir aqui na Rádio Ondas, lá do bairro Marlim. Mandou para alguém que tá indo embora, mas tá querendo voltar. Fala o nome dele não, Rafaela. O cabra mora lá no Itangará. Vá com Deus. E amigo Humberto, vou tocar a sua fuleiragem. Confere aí comigo aí.
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0: Mariana Fagundes.
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Silvano Salles salvou a música. Só fé. Qualquer música na voz dele pega bem, né? E ele salvou essa aí, ó. No grilo. Só fé, só fé. Só fé. Alô, Paulo de Cabo Frio, abraço e bom dia pra você aí, ó. Tu pediu, tá chegando aí.

Amigo Barões da Pisadinha com Recairei. Essa foi para Valéria, Valéria, Valesca, irmãs. Ouvi na Rádio Ondas, Unamar. Um abraço, bom dia para vocês. Também foi para Juarelo, Juarez. Ouvi na Rádio Ondas em Tamoios. Valeu pela sintonia, Rádio Ondas, com você na sua manhã. E acerta comigo. Agora 11:37.

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2: Vamos lá, você comigo aí, abraço, aquele bom dia, Rádio Ondas com você, na sua manhã, oferecimento 17 Lagos e restaurante Tia Laluca. Manda um alô para aniversariante Jussara, do Guarani, falar em Guarani, manda um bom dia para nosso amigo James, que é lá do Queima, para vocês aí, um abraço, um bom dia. Ô, fala comigo aí, Zé.
3: Ademir Barcelo, meu amigo, bom dia. Aqui quem fala é o Zé Carlos do Guriri. Eu queria ouvir a música com Amado Batista, A Folha Seca. Eu ofereço o meu irmão Zé Pereira, do Jardim Esperança, e o Luciano de Andrade, do Jacaré, e o Marquinhos, Boca do Mato, enfim, todo ouvinte do seu programa. Meu amigo, bota pra torar, estamos juntos. Valeu.
2: Falou, vai ouvir o bregão?
4: Toca um brega rasgado, lindo, vai!

E aí pra você, Val Cigano, Roda Morena Rosa. Mandar alô para nosso amigo André, André Roqueiro, pediu pra eu tocar aqui no Legião Urbana, Tempo Perdido. Tocar pra você aí, ó. Segura. Não vai ficar com raiva não, tá? Porque é com Calcinha Preta. Sacaneei.

0: Isso é pra você dançar coladinho. É, coladinho aqui na Rádio Ondas. Por aqui, Damasceno.
1: Essa aí é boa, com esse friozinho aí, ó. Dá pra pessoal dançar coladinho.
0: É, com esse frio.
1: É.
0: Tô chegando. Chovendo também.
1: Até as quatro, hein? Até as quatro. Não sai daí, não.
0: Bye, bye, tchau, tchau. Fui. Tchau, tchau.
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0: Ondas é a hora certa, confira aí. Agora faltando um para o meio-dia.
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0: Muito bem, começando o nosso programa a partir de agora até as 4 da tarde, onde quer que você esteja. Obrigado pelo carinho, pela audiência. Juntinhos nesse sabadão, dia 3 de outubro, ano 2026. E você aí em casa, no trabalho, no carro, você curtindo a programação nos quiosques, depósitos de bebidas, galera do transporte alternativo, aquele abraço, obrigado pelo carinho, obrigado aí pela sua audiência. Vamos juntos até as 4 e você pode participar comigo, 22974012957. Você manda mensagem de áudio, mensagem de texto, manda alô para quem você desejar, para quem você estiver afim. Você pede um sucesso aí, a gente toca para você, tá bom? Em casa, no trabalho, no carro, em qualquer parte, tudo de bom. Obrigado de coração pela sua audiência. Começando assim, ó, Alex Warren na programação da Ondas. Primeiríssima de hoje.

0: Aldozão. Que honra demais poder estar aqui, viu?
1: Você tá doido.
0: Obrigado, gente. Obrigado.
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0: 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Programação da Ondas não para. Você curtiu aí a cidade com Lagoon. Tivemos também Ludmilla, Luísa Souza com Carmi. E ainda Have That I Made You Love Me com Ariana Grande. E o sucesso de Simone Mendes, Direitos Iguais, Saudade e Inconveniente, com o grupo Menos é Mais e Pablo. Tivemos também lá o Foguete com Beijo, Beija-Flor. E ainda do Alex Warren com Passenger. Para você, tudo de bom. Obrigado pelo carinho, obrigado pela sua audiência. Nosso encontro até às 4 da tarde. Você participando comigo pelo 22974-012957. Mande mensagem de áudio, mensagem de texto. Mande alô para quem você desejar, para quem você estiver afim. Aqui, só as melhores. Você curtindo aí na nossa programação. Ondas agora, meio-dia e 21.
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1: 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Olá, meus amigos, aqui o cantor Christian Vargas e estamos aqui na Rádio Ondas FM. Ouçam aí, Flor do Meu Jardim, chama, tá na Ondas, tá com tudo.
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1: Na Ondas está com tudo. Programação da Ondas não para, só músicas de qualidade. Mais uma bela sequência na nossa programação. Você curtiu? A Ondas agita a sua tarde. E você curtiu aí a Dopamina com Ludmilla e Miles Smith com Heaven. À noite, João Gomes, Christian Vargas com sucesso Flor do Meu Desejo. E ainda tivemos também Grupo Chocolate com Kaique e Felipe. E o sucesso Me Ama Depois. Estranho com Rick Martin e Luan Santana. Para você tudo de bom, obrigado pelo carinho. Juntos até as 4 da tarde, você participa comigo, 22974-012957. Manda mensagem para quem você desejar, para quem você estiver afim. Muito bem, a programação da Ondas agita a sua super tarde de sábado. Você que está em qualquer parte da região, obrigado pelo seu carinho. Galera da internet no www.ondasfm.com.br, obrigado também pela audiência. Hora certa, você confere aí, agora 12:42.
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0: Mas não para, você curtiu aí o momento retrô, o ano 1984, com Big Mountain, Baby I Love Away. Tivemos também na programação Suel e Ferrugem com O Desejo e o Medo, Ainda Só Se For Sozinho, Jorge Matheus e Matheus e Cauã, Julia B com Antes Que Você Vá, And Just Night com Bruno Mars e ainda João Gomes com Lembrei de Nós, aqui na programação da Ondas que Agita Todas. Para você tudo de bom, de que é que esteja, obrigado pelo carinho da sua sintonia. Mandar um alô aqui pro meu amigo Léo Capone, lá do Jardim Esperança. Grande Léo, parceirão, tá aí curtindo a programação da Ondas. Grande Léo, esse homem aí é demais, hein? É o cara aí que agita o Jardim Esperança com seus projetos. Valeu, Léo, aquele abraço, meu irmão. Obrigado pelo carinho. Vamos de intervalo, eu volto daqui a pouquinho, não sai daí. Ondas agora, 1 e 2.
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0: 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Programação da Ondas não para, músicas de qualidade para você. Aqui só as melhores, mais uma bela sequência no som dos bairros. Até as 4 da tarde, Tate McRae e Success Access. Tivemos também Sorriso Maroto e Ferrugem com o grupo Benza Deus e Perdas e Danos. Imagina Eu, Eduardo Costa. Tivemos também Maroon 5 com Heroin. Tivemos ainda o sucesso Tok Tok com Ed Mota. Big Mountain abriu sequência, aliás, fechou uma sequência, né? Com o nosso momento retrô com Baby I Love You. Para você, tudo de bom. Obrigado pelo carinho, pela sua audiência. Intervalo e eu volto em seguida. Não sai daí. Ondas agora 1h22.
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1: 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Programação da Ondas não para, são músicas de qualidade. Você curtiu aí o momento retrô com o sucesso Forever Young de Alphaville. Danilo e Davi com Apaga, Apaga, Apaga. Coração de Pedra, Mumuzinho, Vitor Clay com Carta Marcada. Simplesmente Acontece, Péricles e Ana Castela. Danilo e Davi com o sucesso Não Mexa nas Minhas Gavetas. Tivemos também o sucesso Calema com Lauana Prado, Xê Dama. Para você, tudo de bom, obrigado pelo carinho. Juntos, até as 4, você participando comigo, 22974-012957. Você manda mensagem de áudio, mensagem de texto. Manda alô para quem você desejar, para quem você estiver afim. Ótima tarde de sábado, obrigado pela sua audiência. Ondas agora, 2:01.
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0: Valeu, Matheus Calma, Simone Mendes.
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0: diz assim.
1: Demais, hein? Programação da Ondas não para. Você curtiu aí na programação o sucesso Fechadão com Amor, de Mumuzinho. Ainda tivemos Meu Silêncio aqui na programação com Matheus e Cauã e Simone Mendes. Tiaguinho, Pensamentos Intrusos. Tivemos também Bala Alojada com Gustavo Lima e New Radicals, Michelle B com The Game of Love. Para você tudo de bom, intervalo, mais uma sequência chegando. Ondas agora 2h24.
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1: Obrigado, gente.
0: Pra Alcione.
1: Obrigado. Obrigado, bom gosto.
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0: 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Programação da Ondas não para, mais uma bela sequência. O sucesso que você curtiu com Ian Textão. Tivemos também Paulo Miklos com o Sal da Terra. E ainda sucesso de Backstreet Boys com Burn It Up. Ainda Bom Gosto e Alcione, Magoou, Abusou. Novo Sozinho, sucesso do Gustavo Mioto com Murilo Ralph. E ainda Mumuzinho, Fechadão com Amor. E o Tio abriu sequência com Street of Dreams. Para você, tudo de bom. Obrigado pela sua audiência, pelo seu carinho. Juntos, até as 4, participe comigo, 22974012957. Você manda aí sua mensagem de áudio, mensagem de texto, manda alô para quem você quiser. Quero mandar um alô especial para minha amiga Ana, ligadinha na programação lá no Balneário, em São Pedro da Aldeia. Um abraço para você, Ana. Obrigado pelo carinho. Hora certa, agora faltando 18 para as 3.
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1: É Ondas agitando a sua tarde, só músicas de primeira pra você, mais uma sequência que você curte. 4 no Ondas Retro, X-Fort e Simpson. Anitta e Shakira com Choca Choca. Tivemos também Beijei a Cura, Diego e Vitor Hugo com participação de Jorge e Matheus. Clareou, banda Clareou com sucesso Olha Eu Sorrindo. Tivemos a Zé de Camargo e Luciano com Irmão da Lua e Irmão das Estrelas. Para você, uma ótima tarde de sábado, onde quer que se encontre. Obrigado pela sua audiência. Sua participação continua valendo, 22974-012957. Para você mandar alô para quem você desejar, para quem você estiver afim. Agora, quem está participando é o Santiago, aqui no centro de Cabo Frio, mandando para todos curtindo a programação também, ali na Praia do Forte. Hora certa, agora faltando 1 minuto para as 3.

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2: 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Programação da Ondas não para, só músicas de qualidade. Mais uma sequência, você curtiu aí o legado com Marcelo Falcão e Chorão, Ed Sheeran com Drive, Cobaia, Lauana Prado, De Propósito, Mesmo Se o Mundo Acabar, Guilherme Benuto e Panda com Eu Duvido, e o sucesso No Meio do Processo, com o Grupo Pixote, além de Zé Neto e Cristiano, com Cadeira Cativa. Para você, ótima tarde de sábado, onde quer que esteja. Vamos à última sequência do nosso programa. Chegando aí, então, o intervalo. E já já, a última sequência de hoje do Som dos Bairros. Ondas, agora 3h42.
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Muito bem, você ouviu aí a última sequência de hoje do nosso programa, aqui na nossa programação. O sucesso que você curtiu, Canduran Duran, Hungry Like the Wolf, do ano 1982. Tivemos também Belo Transas, Quem Sente Saudade Sou Eu, Maiara e Maraíza, Detonautas na programação da Ondas Rádio Love Nacional, Taylor Swift, Oplite, e ainda tivemos na programação Marcelo Falcão e Chorão, O Legado. Para você tudo de bom, obrigado pela sua audiência, nosso programa vai ficando por aqui, de volta sábado a partir do meio-dia, para te fazer companhia aqui na Ondas, tá bom? Fiquem todos com Deus, obrigado pela audiência, amanhã continue aí ouvindo a Ondas e amanhã acompanhe toda a cobertura da eleição a partir das 8 horas da manhã, aqui na Ondas, com todo o pessoal da Litoral News. Né, da Rede Litoral News e Rádio Ondas, tá ok? Aquele abraço a todos, tchau, tchau, fiquem com Deus, tudo de bom, uma ótima tarde aí de sábado, finalzinho de dia, tudo de bom pra você, tá na Ondas, tá com tudo. Ondas 4 e 1.

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0: Vamos relembrar um sucesso da novela A Viagem, que foi ao ar em 1994 pela Rede Globo, de autoria de Vani Ribeiro, com

0: Quando Chover, de Patrícia Marques, foi tema de Diná, personagem interpretada por Cristiane Torlone na novela A Viagem. Teletema na Ondas com Vinícius Figueira.
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